Hoje não tem mimo, mas tem música boa. Então, se tem música boa, a gente segue juntos. Abrindo aqui essa última hora de clássicos, tem Simple Red, For Your Babies.

You Learn, com Alanis Morissette, nos clássicos da original. Também Toto Africa e ainda Simple Red, For Your Babies, foi mais um bloco dos clássicos que volta já.

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1: 8:15.

Weatherman, de Robbie Williams, nos clássicos da original. Ainda toquinho com Aquarela e também Sarah Brightman, Scarborough Fair. 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
2: Oi, tudo easy com você? Se você está me ouvindo, então é claro que está tudo bem. Afinal, estamos juntos na Rádio Easy com mais uma edição do Sucesso que Você Não Esquece. Não adianta, tem música que é muito íntima nossa, não é verdade? Essa que está tocando de fundo, por exemplo. Não vai me dizer que você não tem uma enxurrada de lembranças e sensações. Mesmo para aqueles que nós não vivemos na época em que ela fazia sucesso. E por mais louco que possa parecer, lembranças de coisas que nem vivemos. Parece que existe uma espécie de genes musicais de memórias afetivas que herdamos dos nossos antepassados. Pois é, mas não é dessa música que vamos falar. A canção de hoje é Matter of Feelings, do Duran Duran, que também é uma marcadora de memórias. Lançada mundialmente em 1986 no álbum Notorious, a Matter of Feeling, aqui no Brasil, começou a ser tocada nas rádios no final de 1987. Isso porque foi incluída na trilha sonora da novela Mandala, produzida pela Rede Globo. A música tem o poder de atingir de forma direta as nossas lembranças. Ela realça, dá vida às cores das memórias que já estavam meio que desbotadas. A letra da música é bem existencialista. Questiona o tempo todo sobre os nossos sentimentos. Na canção, o autor pergunta: como é a sensação quando todo mundo rodeia você? Como você lida com as multidões que só o fazem sentir-se solitário? O que você diz quando as pessoas tentam obrigá-lo a se definir? Enquanto você procura por respostas, vamos relembrar o sucesso que você não esquece de Duran Duran, de 1986, A Matter of Feeling.

0: E assim chegamos ao final de mais um Sucesso que Você Não Esquece. Eu sou Paulo Vaz e a gente se fala na próxima edição. Bye, bye.
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0: 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Matt Bianco, também Enigma, Sadness. E a história da canção no sucesso que você não esquece, A Matter of Feeling, de Duran Duran. A história contada aqui no sucesso que você não esquece. Bom, vamos ao Música e Vinho e em seguida as últimas dos clássicos de hoje.
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2: Seja bem-vindo ao Música e Vinho de hoje. Que ótimo estar com você para mais uma taça de conhecimento. Portugal é rico em variedades de uvas viníferas nativas, ou também chamadas crioulas, indígenas. Hoje, falaremos da casta branca chamada Encruzado. Considerada por muitos enólogos por sua excelente capacidade de gerar vinhos espetaculares e singulares. É amplamente encontrada na região do Dão, localizada mais ao centro de Portugal. Exige cuidados durante a safra para obter rendimento adequado, extraindo do terroir o melhor e valorizando suas características varietais. Quando obtém alta qualidade, se expressa de forma muito singular e complexa em mineralidade, frutos maduros, tais como manga, maracujá, mamão verde e melão, e quando envelhece adequadamente, traz notas de avelã. Se fizer passagem por carvalho, traz a típica característica aromática que remete à baunilha. Sensacional! A mesa se mostra versátil na harmonização. Já provei com escalopes de vieiras na chapa, saladas verdes e peixes grelhados. Porém, que tal uma massa fresca ao molho Alfredo ou um linguado ao Meunier? A vinícola Quinta da Pelada traz um vinho branco com 80% encruzado e 20% cercial, produzidas na região do Dão. Aromas de frutas cítricas tropicais, tendo muito frescor e maciez no paladar. Um brinde à excepcional casta típica do Dão. E, em especial, um brinde a você, ouvinte do Música e Vinho. Deixe sua dúvida ou sugestão de tema para o nosso programa no meu Instagram. Anote aí, @jonas.sommelier. Será um prazer. E agora, curta o som do rei do pop, Michael Jackson, Off the Wall.

Save a Prayer, clássicos da original pra você em sintonia, chegando ao fim nessa noite de terça-feira. Amanhã tem mais clássicos da original. Faltam 4 minutos para as 9 da noite. Vem aí Voz do Brasil e 10 da noite. Eu volto com o Easy Night pra te acompanhar por aqui, levar música boa pra você ir do outro lado até a 30h. Combinado? Se você preferir, na internet a boa música não para. Site, aplicativo, plataformas e streaming. Ou então pode continuar com o rádio ligado também, acompanhando aí as notícias direto de Brasília. Combinado? Então é isso. Pra fechar os clássicos de hoje, tem Grover Washington Jr. e Bill Withers. Just the Two of Us.

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3: 10:01.
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3: A sua noite mais fácil na Centro América FM, o Easy Night. Terça-feira, 21 de julho de 2026. Cuiabá com 28 graus, 44% de umidade. Sinop, 24 graus, 63% de umidade. Primavera do Leste, 22 graus e 64% de umidade. Começando o Easy Night por aqui até a meia-noite a partir de agora. Eu sou o Wally George com você e muito obrigado pela sua audiência. Já para abrir o Easy Night de hoje tem Vanessa Carlton, A Thousand Miles.

Wild World, Cat Stevens no Easy Night, ainda U2 One, Simple Minds, Mandela Day, também Vanessa Carlton, A Thousand Miles.

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1: Dez e vinte.

Easy Night de volta aqui na Centro América FM, a sua rádio Easy. 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Centro América FM e Dan Fogelberg. Longer.

Hazard e Richard Marx, fechando mais um bloco do Easy Nice, que ainda trouxe Taylor Swift and Hero, Azmuth, Linha do Horizonte, Peter Cetera, Glory of Love e também Dan Fogelberg, Longer.

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1: 10:42.

Mais canções que emocionam para você que curte aí a programação da sua rádio favorita, Centro América FM. Easy Night no ar, agora Tim Rockset. Listen to your heart.

0: Alegre, 8:30 da noite, o Inter enfrenta o Cruzeiro. Pedreira aqui, hein? E arrisca?
1: Ah, o Cruzeiro não tá bem na tabela, né? Mas é difícil dar um palpite.
0: Não, mas tá agora melhor que o Inter.
1: É difícil dar um palpite agora, ô Flávio, porque a gente não sabe como é que foi essa preparação na parada pra Copa. Os times, eles voltam completamente diferentes, né?
0: Verdade. Alguns fizeram amistosos, né? A preparação aí e tal, outros não. É, preferiram trabalhar internamente, né? Nos, em seus centros de treinamento.
1: Vamos aguardar.
0: É. E tem Chapecoense e Flamengo, 8:30 da noite, esse jogo ao vivo na TV Centro-América hoje. Chapecoense que tá na lanterna contra 9 pontos apenas, hein? Campanha difícil da
1: Chape.
0: Da Chape e o Flamengo vice-líder, né? Então, hoje ao vivo na TV. E amanhã, quinta-feira, 6:30 da noite, tem Corinthians e Remo. É, até vi ontem que o Corinthians está tentando uma negociação com o Memphis Depay para redução de salário. Alguns patrocinadores estariam tentando ajudar a pagar um salário de 1.800.000 para ele ficar no Corinthians.
1: Ele ganha mais que isso?
0: Ganha mais. E daí, para reduzir o salário dele. E detalhe: se tem um prazo para o Corinthians fazer essa negociação e ter de assinar com ele essa renovação, porque senão vai ter o transfer ban, porque daí o Corinthians ficaria devendo e daí ele tá proibido de fazer contratações aí internacionais envolvendo jogadores,
1: um
0: né?
1: Um pepino que o Corinthians tem que resolver.
0: Sim, com certeza. Na Série B do Brasileiro, 19ª rodada, nós tivemos ontem o início, né, desta 19ª rodada, com 3 jogos. Em Novo Horizonte, no interior de São Paulo, Novo Horizontino 0, o Criciúma, líder, venceu por 1-0 fora, hein? Criciúma é líder com 39 pontos na Série B. O Avaí, em Florianópolis, venceu o América Mineiro 2-1, Avaí. E em Goiânia, Vila Nova 2-1 no Fortaleza. O Vila Nova é o vice-líder, 34 pontos na Série B. Quem comanda o Vila Nova?
1: Guto Ferreira.
0: Guto Ferreira, ex-treinador do Cuiabá.
1: O rei do acesso.
0: Rei do acesso. O ano passado subiu o Remo, né, pra Série A e esteve no Cuiabá, depois saiu e subiu.
1: É uma pena que não deu certo.
0: Não deu certo, né? E tá com um cara que vai levar o Vila Nova esse ano pra Série A, hein? Vamos agora para os jogos de hoje, às 18:30, Operário e Ponte Preta lá no Paraná, Ceará e CRB e em Fortaleza. Às 19:30 da noite, em Goiânia, o Goiás recebe o Sport e o Náutico pega o Londrina no Recife, às 20:30 da noite. Amanhã, quinta-feira, 3 jogos. 18:30, Atlético e São Bernardo, no interior de Minas. Em Cuiabá, na Arena Pantanal, 19:30 da noite, o Cuiabá pega o Atlético Goianiense e Botafogo de Ribeirão Preto e Juventude no interior de São Paulo, 20:30 da noite, para fechar a 19ª rodada da Série B.
1: Uma boa dica amanhã, então, ir pra Arena Pantanal.
0: Isso.
1: Um horário bom também, né?
0: 19:30 da noite, dá tempo de sair do trabalho, ir pra Arena, os ingressos já estão à venda aí, um preço bom, né? Pro torcedor incentivar o Cuiabá rumo à vitória. No retrospecto, amanhã eu vou falar mais. Só empate, hein, entre Cuiabá e Atlético Goianiense, tá bom? Bom dia pra todo mundo e até amanhã.
1: Mais uma do esporte aqui, antes de encerrar, a FIFA abriu uma investigação para apurar a confusão envolvendo jogadores e membros da comissão técnica da Argentina após a derrota na final da Copa. A briga começou logo depois do apito final. Imagens mostram empurrões, agressões entre atletas e integrantes das duas equipes e a FIFA, Flávio, nomeou um procurador para analisar o caso. Se houver punição, jogadores e membros da comissão podem ser suspensos e a Federação Argentina também pode receber uma multa. Vamos ficar de olho nisso.
0: É verdade. O Flaco Lopes, né, jogador do Palmeiras, eu vi que ele foi um dos únicos que aplaudiu, né? Aí a conquista da Espanha lá, né? Um fair play depois do jogo.
1: Essa imagem viralizou, né?
0: Isso.
1: Ele virado em direção à Espanha comemorando, sim, erguendo a taça, e os demais colegas ou jogadores, companheiros, ficaram de costa.
0: Um reconhecimento do Flaco Lopes importante, né? E os outros, infelizmente, tiveram essa atitude, né?
1: Até amanhã.
0: Agora sim, bom dia, até amanhã.
1: Para encerrar, em meio à força da água e ao medo provocado pelas chuvas, um gesto de coragem fez toda a diferença. Ao ver um carro sendo arrastado pela correnteza, um empresário e um funcionário não pensaram duas vezes. Eles usaram uma retroescavadeira para chegar até o veículo e resgatar o motorista, um idoso de 80 anos que ficou ilhado dentro do carro, lá no Rio Grande do Sul. O final foi o melhor possível. O idoso saiu com vida, passa bem, e em tempos em que as chuvas deixam um rastro de preocupação, histórias como essa lembram que a solidariedade e a coragem também são capazes de vencer a força da natureza.

0: Com essa mensagem a gente fica por aqui. Uma boa quarta para você e até amanhã.
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0: com a comunicação de Marcos Schmitz.
1: Uma excelente quarta-feira, 8 em ponto, está no ar aqui.
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0: De charme aqui na programação Man at Work, Bee Gees e a Cyndi Lauper, 8h16. Vamos com a Stephanie Gomes trazendo as informações do trânsito. Então vamos, estar no ar.
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0: Diga lá, Stephanie, bom dia.
2: Olá, Schmitz, muito bom dia para você e a todos os nossos ouvintes ligados aqui no Primeira Página. O trânsito, ele já fica um pouco mais movimentado, é claro, né? E por isso já começo falando pela Filinto Miller, onde está bem mais carregado e uma movimentação bem maior por ali, assim como na Fernando Correia, ali na região do Cochipó, que essa lentidão se estende, é claro, até a região do Jardim das Américas e próximo ali da UFMT. E atenção também para as interdições no trânsito aqui em Cuiabá pela concessionária Águas Cuiabá, com obras de instalação de rede de esgoto em dois bairros da capital, tá? As interdições parciais começaram na segunda e vão até sábado. Elas são na rua Professor André Avelino Ribeiro, Doutor Ataíde de Lima, no bairro Cidade Alta. Já no Pedregal são três ruas: Rua da Felicidade, Esperança e Rua G. Essas interdições vão acontecer e, é claro, o motorista precisa ficar atento. Qualquer atualização, a gente volta a falar aqui.
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3: Muito bem, tempo firme nesta manhã de quarta-feira. A temperatura neste momento está em 28 graus, umidade baixa, 48%, e a temperatura máxima para hoje, 36 graus.
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Taylor Swift com Lose Control aqui na programação. Antes, Elton John com Neptune Garden. Muito obrigado pela sua audiência nesta manhã de quarta-feira. Sol forte aqui em nossa capital. Para você no trânsito, obrigado e pela carona. Ótimo dia de trabalho, dia iluminado sempre, né? 8:30, música.

0: aqui na programação Where Are You Now? Muito obrigado pela sua participação, você curtindo aqui o nosso Classe Executivo nesta manhã de quarta-feira. Você na região central aqui de nossa capital, muito obrigado, viu? Dia produtivo aí. Um abraço a você que está aí nos bairros de Cuiabá, também aí em Várzea Grande. Um forte abraço. Marco Schmitz com você até às 10, levando boa música o tempo todo. Ó, daqui a pouco em destaque a música do dia, hein?
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0: 8:34.
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7: Muito bem, vamos trazendo aqui em destaque hoje Rumbestank, The Reason. Que bom, viu, curtir a programação da Centro América e ter esse clássico aqui em destaque hoje.

Twisted Sister com I Am The Sam Girl aqui na programação. Rubens Tank and The Reason, destaque da música do dia. 8h44, daqui a pouco tem música e vinho pra você curtir. Mas antes, mais um grande clássico aqui, tem Supertramp. Classe executiva. Exatamente. Muito obrigado pela sua audiência por aqui. 9:15 agora.

0: 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Super Tramp na programação, hein? Curtindo? Que bom, viu? Que bom, viu? Obrigado pela sua companhia, você que está nesse momento em casa, né? Tem ouvinte pintando a casa uma hora dessa ali, curtindo a programação da Central América. Muito obrigado, viu? Um grande abraço a você aí, bom trabalho, né? Que tudo fique bem. Tem ouvintes trabalhando em casa, né? Então eu fico muito feliz porque está aí sintonizado em 99,1, curtindo aí a nossa programação. Maravilha. Você que está no comércio, nos escritórios, laboratórios, clínicas, né? Muito obrigado aí pela sua enorme audiência. Um forte abraço. Agora 8h49 e a temperatura subindo, né? Aqui em nossa capital, 30 graus agora nesse momento. A umidade já está baixa, né? 44%. E são 8h49, significa que à tarde a umidade relativa do ar estará mais baixa ainda, né? Então preocupe-se com isso, hidrate-se, né? Se tiver um umidificador aí no ambiente, fica melhor ainda. Então muito obrigado, tá? Ó, motorista de aplicativo, também aos taxistas, muito obrigado aí pela sua audiência, pela carona. Forte abraço, você tem aí um dia produtivo. Vamos para onde agora, música e vinho? Opa! Então vamos falar com o Música e Vinho neste momento. E é sempre bem-vindo aqui em nossa programação, porque ele sempre traz aí boas dicas, né? Boas dicas que você tem todos os dias em mais uma edição aqui de Música e Vinho. Então é sempre bom ter aqui o sommelier Jonas Eduardo. Vamos degustar juntos? Então vamos estar no ar.
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2: É um prazer estar com você para mais uma taça de conhecimento sobre o extraordinário mundo dos vinhos. A vinícola Herdade do Esporão é uma das mais renomadas de Portugal, com seus grandes vinhos e azeites, que expressam a região do Alentejo de forma sublime. Um de seus vinhos é amplamente vendido no Brasil e consegue aliar a qualidade a um preço abaixo de R$ 70. Isso mesmo. Um vinho Herdade do Esporão Pé Tinto é muito divertido, é frutado, agradável em aromas e sabores, sendo ideal para o dia a dia. Um blend das castas Tinta Castelão, Trincadeira e Moreto, variedades que no Alentejo se expressam com muito caráter. A casta Castelão é muito conhecida pelo famoso tinto Periquita. A Moreto é uma casca que quase se extinguiu praticamente e está sendo resgatada pela Herdade do Esporão. Já a Trincadeira é renomada e existe nos quatro cantos de Portugal. Um vinho vibrante, com aromas de frutos vermelhos e toques herbáceos bem sutis. Em boca é fresco, seu corpo é leve para mediano e seus taninos são bastante macios. Perfeito para harmonizar com pizzas em geral ou até mesmo aquele espaguete ao molho de tomate e almôndegas. Sensacional! Um brinde aos vinhos versáteis e um brinde especial a você, ouvinte do Música e Vinho, que pode sugerir um tema para o nosso programa através do meu Instagram. Anote aí, por gentileza, ó, @jonas.sommelier. Será um prazer. E agora, curto o som de Aha, Cry Wolf.

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2: Sou eu e é um privilégio ter a sua sintonia nesta quarta, hoje 22 de julho de 2026. Seja muito bem-vindo ao Viva Easy.
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2: Te acompanho até às 2 da tarde. Para abrir o programa, temos Bruno Mars com Dance With Me.

tempos. Na programação da Centro América tivemos Bruno Mars com Dance With Me. 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
3: 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Temos Seal. Seals and Crofties com Summer Breeze.

0: som de Lighthouse Family Lifted na programação que teve Lady Lynn com I Don't Wanna Dance. E agora eu lembro que nós temos cortesias para um super evento e para o sábado agora, exatamente. Festival de Inverno começa a partir de amanhã lá em Chapada dos Guimarães. E é claro que no sábado nós vamos curtir Information Society, Noel e T. Austin, ex-vocalista do Snap. São atrações internacionais neste Festival de Inverno 2026 de Chapada dos Guimarães. Festival que começa a partir de amanhã, né? E é o seguinte, fã, eu gostaria de saber de você qual é o sucesso do Information Society que você mais gosta. Você vai concorrer a ingressos para o dia 25 de julho, exatamente próximo sábado. Ingressos camarote, tá? Do Festival de Inverno de Chapada dos Guimarães. Então participe via WhatsApp com o seu nome completo e a resposta da pergunta. Qual sucesso do Information Society você mais gosta? Lembro que o nosso WhatsApp é o 99942-3059. Participe agora e boa sorte no sorteio.
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0: Direto da redação, Stephanie Gomes traz as informações. Stephanie, é com você. Bom dia.
2: Olá, muito bom dia para você e a todos os nossos ouvintes da Centro América FM. A Justiça Eleitoral iniciou as vistorias nos locais de votação em Mato Grosso para as eleições gerais de 2026. As equipes verificam as condições das escolas que vão receber os eleitores, como acessibilidade, rede elétrica, internet da instituição e estrutura dos prédios. Em Cuiabá, 4 unidades escolares já foram inspecionadas e, segundo a Justiça Eleitoral, o objetivo dessa ação é garantir segurança, conforto e o bom funcionamento do processo eleitoral no dia da votação, que vai acontecer em outubro. Outras notícias durante a nossa programação.
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0: Simplesmente maravilhosa programação. Level 42 com Something About You. Antes, Mr. Robinson com Simon e Garfunkel. E Hello Goodbye dos Beatles. 10h47, que tem de fãs interagindo aqui, participando via WhatsApp, concorrendo a cortesias para Festival de Inverno de Chapada dos Guimarães. Próximo sábado, lá no festival, nós teremos as atrações internacionais Information Society, Noel e T. Austin, que é ex-vocalista do Snap. Um momento incrível do festival, você vai curtir aí uma noite inesquecível, repleta de grandes sucessos que marcaram gerações. Eu tenho hoje, no final dessa hora, daqui a pouquinho, já sai o primeiro ganhador. De hora em hora, nós vamos sortear ingressos para o dia 25, em Chapada dos Guimarães. É o Festival de Inverno, esse ano tá demais e começa a partir de amanhã, tá? Então hoje, daqui a pouco, já os primeiros sorteados aí, com um par de ingressos para o sábado, lá no Festival de Chapada dos Guimarães. Você que ainda não interagiu via WhatsApp, participe pelo 999423059 com o seu nome completo e a resposta da pergunta: qual sucesso do Information Society você mais gosta?
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2: 8 minutos para as 11, é o Rhythmix com The Miracle of Love na programação.

Miley Smith com Solona. Programação antes Eurythmics com The Miracle of Love. E agora, resultado de promoção. Você que interagiu via WhatsApp pelo 999423059 concorreu a cortesias para o Festival de Inverno de Chapada. Show próximo sábado, tá? Os ingressos valem para esse sábado. Shows de Information Society, T. Austin e Noel. Shows internacionais para você próximo sábado no Festival de Inverno de Chapada. Super programação e é claro que eu quero todo mundo lá, né? Você que interagiu aqui via WhatsApp, concorreu, já temos um número sorteado. O final do telefone que leva esse primeiro par de ingressos, 1942. É o final do telefone da nossa fã Cristiane Cássia Bueno da Rosa, que participou e faturou. Cristiane Cássia Bueno da Rosa pode passar na Centro América até sexta-feira para retirar os ingressos, tá? É um par de cortesias que você acaba de ganhar e vai cortesias para o camarote. Lembro que pista é grátis, mas o camarote é pago e nós estamos sorteando camarote para o Festival de Inverno, shows do próximo sábado, tá? Dia 25 de julho. Então, Cristiane e Cássia, você foi contemplada, passe na Centro América para retirar. E eu lembro que você, que ainda não faturou, pode participar, continuar aí participando dos próximos sorteios. Ou seja, de hora em hora, vamos sortear e você pode ser o próximo sortudo. Boa sorte no sorteio.

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3: O CFM chama a atenção para um problema que prejudica muitas pessoas no Brasil. Imagine que você precisa fazer uma perícia e o auditor recebe bônus por perícia negada. Um absurdo, não é mesmo? E tem mais. Operadoras de planos de saúde estão substituindo o médico auditor por robôs ou por profissionais do médico auditor por robôs ou por profissionais.

0: Skank com Negrali, ainda gosto dela. 11:19 na Centro América, você está ouvindo o Viva Easy. E lembrar que hoje, de hora em hora, temos o sorteio de cortesias. Par de ingressos para você curtir o Festival de Inverno de Chapada dos Guimarães. Neste sábado, viu? Tenho aqui ingresso para o dia 25 de julho. Sabe o que nós teremos no Festival de Inverno deste sábado? Atrações internacionais. Teremos Information Society, Noel e T. Austin, ex-vocalista do Snap. Tudo isso na noite de sábado, dia 25, no Festival de Inverno de Chapada 2026. E o que eu quero saber de você hoje, para concorrer aos ingressos, é o seguinte: qual é o sucesso do Information Society que você mais gosta? Participe via WhatsApp pelo 999-42-3059, respondendo a pergunta, e boa sorte no sorteio.
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2: Em destaque nesta quarta-feira, o Bastanque com The Reason. 11:23 na melhor rádio.

0: Djavan com Eu Te Devoro, antes Robastank com The Reason, e agora vamos direto para a redação novamente, onde está Stephanie com as informações.
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0: Stephanie Gomes, é com você, bom dia.
2: Olá, bom dia para você e a todos. O julgamento de Carlos Alberto Gomes Bezerra, acusado de matar a ex-companheira Thaís Machado e o namorado dela, William César, em 2023 em Cuiabá, foi suspenso e adiado. Segundo o Ministério Público, pedidos apresentados pela defesa já haviam sido analisados pela justiça e não justificavam a interrupção da sessão. Com isso, a sessão foi reagendada para o dia 31 de julho, às 9 horas da manhã, no Fórum de Cuiabá. E a juíza Mônica Perri, da primeira vara criminal da capital, determinou que o réu nomeie nova defesa. Caso isso não ocorra, já foi intimado o defensor público Marcos Vinícius Esbalqueiro para atuar no caso. Outras notícias você acompanha durante a nossa programação.
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chamada para você que ainda quer concorrer a cortesias para o Festival de Inverno de Chapada. Lembro que é para este sábado, tá? Nós vamos curtir shows internacionais do Information Society, T. Austin e Noel, dia 25 lá em Chapada. Festival de Inverno que começa a partir de amanhã. Imperdível, hein? Eu quero saber de você hoje o seguinte: qual é a canção, o sucesso do Information Society que você mais gosta? Participe agora mesmo via WhatsApp pelo 99942-3059 e boa sorte no sorteio.

Marvin Gaye com Sexual Healing. Antes, outras maravilhosas, né? Tivemos Blue Eyes com Elton John também neste bloco. 11h46 na Centro América. Daqui a pouquinho o resultado de promoção. Eu deixo agora Flávio Venturini com a Espanhola. Depois nós temos a edição do Pense Nisso, a mensagem do dia, a música da vida e o resultado.

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1: Certezas da vida. Possivelmente, em algum momento da sua vida, suas experiências te levaram a pensar sobre a morte. Talvez o medo de se encontrar com ela, ou a tristeza por perder alguém que você muito amava. Alguém que fez história, deixou de existir nessa terra e hoje faz muita falta. Nos enganamos quando algo acontece e passamos a acreditar que a única certeza que temos é que um dia morreremos. Esse é um pensamento um tanto quanto pessimista. Não, essa não é a nossa única certeza. Nós temos outras confianças na vida. Por isso, decidi rever os meus conceitos. Essa mentalidade me gerava insegurança, medo, transtornos psicológicos. Hoje consigo ver que, até que a morte nos alcance, temos muitas histórias positivas para viver. Muitas surpresas, conquistas, experiências inimagináveis para compartilhar. Quando passamos a enxergar a existência e a nós mesmos sob o ponto de vista espiritual, pessoal, além da casca material, ganhamos muitas outras certezas. A certeza de que o amor que cultivamos será colhido em algum momento, seja no hoje ou no amanhã. A certeza de que os laços de amor que criamos ou fortificamos permanecem conosco para sempre. Nada se perde. Passamos a entender que o legado que deixamos nesta terra é muito mais importante que a herança. A herança é deixada por quem já morreu e ao longo do tempo se perde. O legado é deixado por alguém que fez a diferença em vida, ainda que não esteja mais presente. Alcança gerações com um brilho diferente. O pai que deixa ao filho legado, ao invés de herança, transmite valores inegociáveis, princípios, e isso muda tudo. Quando nos permitimos desfrutar da vida na sua essência, cuidamos da nossa saúde, saúde do corpo, da alma e também do espírito. Adquirimos a certeza de que há uma inteligência maior no leme, no comando de tudo, e que não precisamos nos desesperar quando as coisas saem do nosso controle. A certeza da vida antes da certeza da morte. A certeza de que cada minuto importa, de que cada dia é um tesouro inestimável. Ante a fragilidade do nosso corpo, percebamos a resistência e a exuberância da vida. Um vírus imperceptível pode nos fazer adoecer e pode nos levar a passar pela morte a qualquer instante. Mas que isso não revele nossa fraqueza e sim nossa grandiosidade. Estamos aqui de passagem. A terra é escola, é hospital, é campo de semeadura. Que possamos usar o tempo que temos para nos educar, para nos curar e para trabalhar sempre pelo bem. Não nos deixemos desanimar perante as crises, perante os momentos de sofrimento. Esta é mais uma certeza que temos, de que a dor não dura para sempre e de que podemos ser hoje melhores do que fomos ontem. Pense nisso, mas pense agora. Chegamos assim ao final de mais um Pense Nisso. 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

aqui é a Look At Me Now. 3 minutos para o meio-dia. Resultado de promoção. Você que interagiu via WhatsApp concorreu a cortesias para o Festival de Inverno este fim de semana, hein? Dia 25. Par de ingressos aqui. Nós vamos curtir Information Society, Noel e T. Austin, ex-vocalista do Snap. Sim, são atrações internacionais no Festival de Inverno de Chapada 2026. Sensacional esse festival, hein? Você vai ganhar agora par de ingressos para o dia 25, tá? Com as atrações que eu acabei de falar. Information Society, Noel e T. Austin. Vamos lá então. Final sorteio, finalzinho de programa. Temos o resultado aqui. Final do telefone sorteado, 4296. Quem acaba de ser contemplado com esse par de ingressos é Vinícius Afonso da Silva Araújo. Vinícius, parabéns. Você pode retirar até sexta-feira esse par de ingressos aqui na Centro América, tá? Vinícius Afonso da Silva Araújo. Você acaba de ganhar par de ingressos para o Festival de Inverno 2026 de Chapada, para o dia 25, próximo sábado. Agora eu deixo a última do Viva Easy e depois nós temos grandes clássicos na hora do almoço. Lembro que durante o Na Hora do Almoço também teremos sorteio e você pode participar, tá? Via WhatsApp sempre respondendo qual é a melhor canção, aquela que você mais gosta de curtir. Canção de quem? Do Information Society, a gente quer saber, tá? Participe via WhatsApp 999-423059 e boa sorte nos próximos sorteios.

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1: Que privilégio estar junto com você mais uma vez. Hoje, quarta-feira, 22 de julho de 2026. Seja muito bem-vindo ao Na Hora do Almoço.
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1: Tudo certinho por aí? Vai ficar ainda melhor a partir de agora. Seja muito bem-vindo a esta hora incrível. Clássicos na hora do almoço pra você. E a gente abre o programa com Manhattan's Forever by Your Side.

0: na programação da Centro América, que teve Brad com If e Manhattan's Forever by Your Side.
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0: É com você, Stephanie. Boa tarde.
2: Olá para você e a todos os nossos ouvintes. A gente começa falando do trânsito, onde a região está bem mais carregada, que é ali próximo ao IFMT, na região central, aqui na Presidente Getúlio Vargas, na rua também Mariano Floriano Peixoto, onde a movimentação já é bem carregada. Na República do Líbano, a movimentação já está um pouco mais tranquila. Esse não é o mesmo cenário da Miguel Sutil, ali bem próximo à Trincheira dos Trabalhadores, onde a movimentação já está bem mais carregada. O fluxo é maior. E ela tem motivo, tá? A Miguel Sutil, ela tá com interdição parcial até amanhã por causa da continuidade das obras do Complexo Leblon. Esse trecho, ele vai ficar interditado ali entre o viaduto da Miguel Sutil e as proximidades do Comper. Durante esse período, os motoristas vão precisar usar as vias marginais para seguir viagem. Os agentes de trânsito devem estar no local para orientar os condutores e garantir também a fluidez no trânsito. Qualquer atualização, a gente volta aqui.
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0: Neste momento em Cuiabá, 34 graus, pode chegar a 36 nesta tarde de quarta-feira. Tempo segue ensolarado na capital de Mato Grosso. Estamos com umidade do ar em apenas 31%, que é bem abaixo do ideal para a saúde humana, que é acima de 60%. Isso acontece em outras regiões do estado também. Em Sinop, 32 graus, máxima de 33 prevista para hoje. E com umidade baixa também, está em 38% neste momento. Em Primavera do Leste, 32 graus, máxima de 33. Com umidade do ar, umidade em apenas 30% no momento. Tempo ensolarado, sem previsão de chuva. E vamos com mais canções por aqui.

para você que está interagindo via WhatsApp pelo 65999423059, tem cortesias para o Festival de Inverno 2016 de Chapada dos Guimarães. Você interage via WhatsApp e concorre a esse par de ingressos para o próximo sábado, dia 25, onde teremos Information Society, Noel e T. Austin. São atrações internacionais para você neste Festival de Inverno de Chapada. Próximo sábado, dia 25. Quer concorrer? Participe via WhatsApp respondendo: qual sucesso do Information Society você mais gosta? Nosso número é o 65-DDD-999-4230-59. Participe agora mesmo. Boa sorte no sorteio.

0: Queen com One Year of Love na programação da Centro América, que teve Scorpions com Under the Same Sun.
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0: Meio-dia 31, é um privilégio poder mandar um abraço ao Júnior Leme, que é de Primavera do Leste, está nos ouvindo nesse momento. Muito obrigada, Júnior.

Gal Costa com Azul. Na programação da Centro América, nesta primeira hora do programa, tivemos também Johnny Nash com I Can't See Clearly Now e San Francisco com Scott McKenzie. Na programação

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1: 16 minutos para uma.
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vitórias para o Festival de Inverno de Chapada. Para este sábado, hein? Tem shows de Information Society, Noel e T. Austin. Shows internacionais no Festival de Inverno de Chapada. Valendo a seguinte pergunta. Qual sucesso do Information Society você mais gosta? Pode responder agora pelo nosso WhatsApp, que é o 65999423059, e concorrer. Daqui a pouquinho tem mais um sorteio, tá? The Hollies, agora com

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1: 6 minutos para a uma na semana.

programa The Cars Can Drive. E nós ouvimos ainda a canção do Gilberto Gil, Andar com Fé, e Bob Marley com Is This Love. Antes de trazer aqui, antes de encerrar, né, essa primeira hora e trazer o intervalo comercial, eu quero dizer que tem fã levando, ganhando de presente, par de ingressos para o Festival de Inverno de 2026 em Chapada dos Guimarães. Quem acaba de faturar par de ingressos que vale para este sábado, teremos neste sábado Information Society, Noel e T. Austin, atrações internacionais no Festival de Inverno. Esse ano está demais e quem acaba de ganhar esse par de ingressos tem o final do telefone 0939. Jocenil Amância de Oliveira, é você a contemplada. Parabéns, Jocenil, pode passar na Centro América, retirar esses ingressos, tá? Jocenil Amância de Oliveira. Muito obrigada a todos que participaram, daqui a pouco tem mais sorteio, então fique ligado e continue participando, você que ainda não interagiu, via WhatsApp pelo 999423059.

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0: My Life For You. E nós ouvimos esse bloco musical também Lara Fabian com Love By Grace e Cherish com Cool and the Gang. 1h19, eu quero agradecer o carinho do Ercílio Lucas. Ercílio Lucas é motorista por aplicativo e nos ouve o dia inteiro. Eu quero desejar um ótimo dia de trabalho a você, Ercílio. Agradecer pela carona de sempre. Muito obrigada.
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2: Existe uma cena que acontece com quase todo mundo. Você encontra uma foto antiga, revê um amigo de muitos anos, escuta uma música do passado e de repente percebe o quanto tempo passou. O curioso é que ninguém percebe o tempo passando, nós percebemos somente depois. Quando os filhos crescem, quando os pais envelhecem, quando aquela fase da vida já ficou para trás. Por isso, existe uma armadilha perigosa, a de acreditar que sempre haverá mais tempo. Mais tempo para viajar, mais tempo para conversar, mais tempo para cuidar da saúde, mais tempo para viver. Mas a verdade é que a vida acontece agora. O futuro é importante, mas ele é construído pelas escolhas que a gente faz hoje. Porque um dia você vai olhar para trás e a pergunta será: você viveu esperando o momento certo ou aproveitou os momentos que teve? Isso é alto desempenho.
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1: Além de belas canções, você fica muito bem informado. Chegou a hora de mais uma edição do Centro América News com Stephanie Gomes. Boa tarde, Stephanie.
2: Olá para você e a todos os nossos ouvintes. A Justiça deu prazo de 24 horas para que a Câmara de Várzea Grande convoque uma sessão para tratar do remanejamento de verbas. A decisão atende a um pedido relacionado à necessidade de discussão urgente sobre o orçamento. A determinação judicial obriga o Legislativo Municipal a se reunir dentro do prazo estabelecido para deliberar sobre o tema. O não cumprimento pode resultar em medidas legais. O remanejamento de verbas é considerado essencial para garantir a continuidade de serviços públicos e ajustes no orçamento do município. A expectativa é que a sessão seja realizada dentro do prazo e que haja definição sobre a destinação desses recursos. Outras notícias durante a nossa programação.
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0: Bob Seger com Still the Same, antes No Ordinary Love com Sade. Agora, 11 minutos para as duas, daqui a pouquinho nós teremos resultado de promoção. Se você ainda não interagiu, ainda não concorreu aos ingressos para o Festival de Inverno de Chapada 2016, participe. Teremos shows nesse fim de semana, neste sábado, dia 25, shows internacionais, Information Society, Noel e T. Austin, para você, ex-vocalista do Snap, né, T. Austin. E claro, vai ser uma noite inesquecível. Quero muito presentear você daqui a pouquinho. Se você ainda não interagiu, participe agora através do nosso WhatsApp, que é o 65 999 42 3059. Conta pra mim, qual é o sucesso do Information Society que você mais gosta? E boa sorte no sorteio.
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Jack Johnson, Time is Like Death, na programação da Centro América. 6 minutos para as 2. Deixo agora a última do programa, mas antes de ir embora, claro que eu tenho resultado de promoção para passar para você. Você que interagiu via WhatsApp pelo 999423059 concorreu a ingressos para o Festival de Inverno de Chapada dos Guimarães este sábado, tá? Os ingressos valem para este sábado, camarote, inclusive, porque pista é na faixa de graça, pista, mas o camarote é pago, então nós estamos sorteando camarote para você curtir. Shows internacionais, vai ter Information Society, Noel e T. Austin, ex-vocalista do Snap, tá? Para você neste sábado no Festival de Inverno de Chapada dos Guimarães. E é claro que já tenho um número sorteado, final do telefone contemplado 20205. 2005. Marcos Rodrigues Rezende. Saiu para você, Marcos. Parabéns. Pode passar na Centro América retirar o par de ingressos.

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1: Olá, boa tarde. A partir de agora, nossa tarde fica um espetáculo com essas canções que a gente começa a partir de agora, essa viagem com as melhores canções, músicas atemporais, que tem histórias para contar, que ativam nossas memórias afetivas e por aí vai. Até as 4 da tarde tem uma sequência de classe, 2 horas com as melhores canções. Quarta-feira, nesse 22 de julho. Pensa num sol que tá lá fora em Cuiabá. Pretenders pra começar.

Ah, não tem como não curtir um Journey, belíssima canção, Don't Stop Believin', teve o Curtin Crows, né? A música Mr. Jones e ainda Pretenders Back on the Chain Gang na programação, deixando nossa tarde muito melhor, né? Com essas músicas que nos inspiram, aquela música que inspira, que te alegra, que te anima, você ouve aqui na programação Centro-América. E para alegrar e animar ainda mais nossa tarde juntos, vamos falar do Festival de Inverno. Vem aí o Festival de Inverno, você participando aqui comigo, você concorre a um par de ingressos camarote para curtir no dia 25 de julho, o Festival de Inverno 2026, Chapada dos Guimarães, ao lado de grandes atrações internacionais. Ouça só o que vem: Information Society, Noel e a T. Austin, que é a ex-vocalista do Snap, Rhythm is a Dancer. Lembra disso? Pois é. Vai ser uma noite inesquecível, repleta dos maiores sucessos que marcaram gerações. Para participar é muito, muito, muito, muito fácil. Mande agora o seu nome completo e uma mensagem respondendo qual o sucesso do Information Society você mais gosta. E boa sorte para você, né? Nos vemos na pista em breve. Participe e boa sorte!

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1: Seguindo aqui, sequência de classe pela rede Centro-América Easy, a Easy de Mato Grosso. Estamos em Sinop pelos 95,5, Primavera do Leste também 96,7, Cuiabá 99,1, e você nos acompanha também via site ou aplicativo. Philco.

and the News, programação Centro-América. If this is it, David Idol, thank you, True Colors, Phil Collins. Deixa eu atualizar a temperatura, que tá quente em Cuiabá, 36 graus.

Também umidade muito baixa em Sinop. Em primavera, atualizando 32 graus. Umidade do ar também muito baixa. Em Primavera do Leste, apenas 35%. Você que nos acompanha, Primavera 96,7, quiser participar dessa promoção aqui do Festival de Inverno Chapada Guimarães, pode mandar mensagem pra gente aqui, é o 65-99-42-3059. 65-99-42-3059, pra você também participar. Sinop, se quiser participar, tiver a oportunidade de vir, né, para curtir o Festival de Inverno Chapada, 65-999-42-3059. Qual música do Information você é fã? Duas e 32.

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Michael Jackson, ainda era uma criancinha, Michael. Saudades de Michael Jackson, Got Me There, agora 2h38. Seguindo aqui com a programação Easy Centro América, deixa eu agradecer aqui a sintonia do Júnior Leme. Segate, Júnior Leme aqui de Primavera do Leste, essa rádio é top, 96,7. Obrigado, turma em Primavera do Leste nos acompanhando. Sinop também. 2h38, Sion.

0: céu de Diamond PhD. A One Let You Down é pura memória afetiva, programação Centro-América, né? Músicas que marcaram época, que tem histórias pra contar, cada uma. See You Don't Cry, ainda Michael Jackson, Gonna Be There. Deixa eu agradecer os nossos fãs aqui, espalhados por esse Brasil afora, por esse mundo afora. Agora eu falei de primavera, o pessoal tá curtindo lá em Sinop também. Tá? Aliás, ele tá em Sorriso, não é nem em Sinop. Ele tá em Sorriso, mas tá curtindo a Centro América Easy de Sinop pelos 95,5. Se eu não errar o nome, é o Caraca. É isso mesmo, né? Obrigado pelo carinho. Tá participando da promoção aqui do Information Society. Tem um aqui. Deixa eu ver aqui se eu consigo. Pernambuco, Taguatinga do Norte, tá lá o Roberto Celestino nos acompanhando. Enfim, essa é a família Centro-América e cada dia cresce mais. Daqui a pouco tem o Rob Williams e você pode continuar participando. Já já tem o primeiro camarote, né? O primeiro par de ingressos camarote para o Festival de Inverno Chapada dos Guimarães.
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0: Só pra lembrar, hoje eu tenho dois pares de ingressos para o camarote Chapada dos Guimarães, agora nesse mês de julho, dia 25. Qual música do Information Society você gosta de curtir naquele momento mais reflexivo, naquele momento mais alegre? Que à vontade para participar, manda o seu nome completo. 2h49 tem Rob Williams Advertising Space.

0: 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Esse aí é o Chorão, Charlie Brown Jr. na programação Centro-América. Fechamos aqui a primeira hora do Sequência de Classe desta quarta-feira. Além do Charlie Brown, teve Luz Capaldi, Before You Go e Robbie Williams, Advertising Space. Dá tempo ainda para você participar, mandar aí o nome, o seu nome completo e a música favorita do Information Society para você concorrer aqui a um mimo todo especial, né? Chapada dos Guimarães, o Festival de Inverno, vem aí Information Society, vem o Noel, Silent Morning e também vem a ex-vocalista do Snap, né? Só lembrando o nome dela aqui, Tia Austin. Legal, né? Um evento bacana. Dia 25 de julho, Festival de Inverno Chapada dos Guimarães. Manda o seu nome completo e qual a sua favorita do Information Society. Muito simples, né? Daqui a pouco tem Cliff Richard, tem Legião Urbana, já já tem também The Corrs, pra você que é original.
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4: Sempre uma alegria estarmos juntos. 3 horas 4 minutos. Quarta-feira, eu sou Jair Segatti. Até as 4 horas tem o Sequência de Classe, nosso encontro de todas as tardes aqui na Centro América, de segunda a sexta-feira. Vamos de The Course, Only When I Sleep, bela canção, tenho certeza que você curte. Vamos

E quem irá dizer que não existe razão nas coisas do coração? Renato Russo e a Legião Urbana, Eduardo e Mônica, Cliff Richard, Am I Love Her? The Cars, Only When I Sleep. Programação feita especialmente para você. Nossos fãs perguntando se pode pedir música. Sim, a gente aceita sugestões. E aí a gente vai, dependendo, né, das sugestões, a gente vai incluindo na nossa programação diária, tá? Obrigado pelo carinho, interagindo conosco aqui no nosso WhatsApp. Montão de fã aqui querendo.

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4: Daryl Hall e John Oates.

0: Esse é o Weekend, um dos queridinhos dos nossos fãs na programação Centro-América. A canção belíssima Save Your Tears, Limão, do filme Never Ending Story, aliás, do filme História Sem Fim. Canção Never Ending Story e o Daryl Hall and Joe Notes, Kiss on My List. Agora 3:31, tem informação chegando com nossa equipe de jornalismo. Vamos conferir.
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0: As informações com o repórter Fabrício Baldini. Oi, Fabrício, boa tarde.
2: Boa tarde, Segatti. Boa tarde para você, fã da Rádio Centro-América Easy. O Tribunal de Justiça de Mato Grosso escolhe amanhã, quinta-feira, dia 23 de julho, dois novos desembargadores para a segunda instância do Judiciário Estadual. As vagas serão destinadas a juízes de carreira. Uma delas será preenchida pelo critério de merecimento, com 25 magistrados inscritos. A outra será definida pelo critério de antiguidade. As cadeiras ficarão vagas após a aposentadoria da desembargadora Maria Otides, que completou 75 anos, e do desembargador Dirceu dos Santos, que pediu aposentadoria em meio a investigações de venda de sentenças. O tribunal também já abriu as inscrições para outra vaga, que será destinada a uma mulher da primeira instância pelo critério de merecimento. Até o fim de julho, mais um desembargador deve se aposentar e a nova escolha está prevista para o início de agosto. Outras notícias ao longo da programação.
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Esse é o Rod Stewart, Forever Young, programação, sequência de classes, só as melhores canções compondo a nossa trilha sonora, nossa trilha musical de todas as tardes aqui na Centro América. Produção acabou de me passar, Festival de Inverno, né? Quem ganhou um par de ingressos, aliás, dois pares de ingressos, um para cada um, foram dois sorteados aqui. Quem vai curtir o show do Information Society, Tia Austin e ainda o Noel, dia 25 no Festival de Inverno Chapada dos Guimarães. Vamos à lista aqui dos sorteados. A produção me passou. Primeiro ingresso, primeiro par de ingressos, camarote, Angeli Araújo Santos, é assim? Angeli Araújo Santos, do 1579. E o outro par de ingressos, camarote, Marilene Barros. Marilene Barros e Angeli Araújo Santos, avisando que vocês terão que vir buscar aqui na emissora, tá bom? Valeu, obrigado pelo carinho, participação, bom show, Festival de Inverno, Chapada dos Guimarães, 3:40, amanhã tem mais sequência de classe comigo, 14:00, eu sou Jair Segatti, obrigado pelo carinho, da sintonia e até amanhã.

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6: Olá, ouvintes da Centro América FM, tudo bem? Eu sou Paulo Vaz e estou chegando com mais uma edição do Sucesso que você não esquece. No início da década de 90, as pistas das boates europeias e americanas foram invadidas pelo duo britânico Erasure. Formado pelo vocalista Andy Bell, ex-integrante do Depeche Mode, e o músico Vincent Clarke, que era do grupo Yazoo. Andy Bell foi reconhecido no mundo pop como o primeiro cantor a assumir abertamente ser gay. Bell, mesmo diante do preconceito, conseguiu quebrar paradigmas, agregando uma legião de fãs em um período em que muitos astros não se sentiam confortáveis para revelar sua opção sexual. Em seguida, as rádios se renderam ao som contagiante e melódico do Erasure. A letra é simples e fala dos encontros e desencontros românticos, independente do gênero do casal. Blue Savannah, clássico do synth-pop, no início dos anos 90, é um sucesso que você não esquece com Erasure.

Sim, eu sei, você dançou e relembrou um dos seus melhores momentos em algum lugar com uma determinada pessoa na década de 1990. Isto é o sucesso que você não esquece, que volta na próxima edição. Tchau.

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1: 4:03. Vamos lá para mais uma Hora do Café, quarta, 22 de julho. Vamos juntos aqui na programação da sua Rádio Easy. Já na música do dia tem The Reason, Rubenstank, ainda tem Joe Cocker também, Cecilia Crow. Já, tudo isso aqui no A Hora do Café. Vamos abrir com o Eric Clapton.

Cecília Crowe, My Life is Going On. Agora são 4:16. Daqui a pouquinho tem a música do dia com o Rubens Tank, The Reason. Também teve U2, Kid Abelha e Eric Clapton.

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0: Winehouse Rehab, agora 4:33.
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0: Informações com o nosso repórter Fabrício Baldini. Oi, Fabrício.
2: Boa tarde, Bip. Boa tarde para você, ouvinte da Rádio Centro América. Eleitores com mobilidade reduzida já podem se programar para as eleições. Até o dia 14 de setembro, quem precisar de transporte gratuito para chegar à sessão eleitoral poderá fazer o pedido à Justiça Eleitoral. O serviço faz parte do programa Seu Voto Importa do Tribunal Superior Eleitoral. A solicitação pode ser feita pelo próprio eleitor ou por um representante legal, como curador, procurador ou acompanhante. O pedido estará disponível no cartório eleitoral da zona correspondente e também pelos canais digitais dos tribunais regionais eleitorais. Para ter acesso ao benefício, é necessário apresentar autodeclaração ou documento que comprove a dificuldade de locomoção temporária ou permanente. Outras notícias daqui a pouco no Happy Hour.
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0: George Michael, Father Figure, aqui no A Hora do Café, 4h51. Daqui a pouquinho, último bloco do A Hora do Café, pra gente entrar no Happy Hour. Aí, a sua melhor companhia no finalzinho de tarde, início de noite, com música e informação.
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0: BB King, Trace Chapman, The Thrill Is Gone, agora 5:01, fechando mais uma edição aqui do Hora do Café, tá de volta amanhã às 4 da tarde.
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0: Vamos nessa, 5:02, até às 7 da noite, tem música, informação e a sua participação por aqui, sempre muito importante. Então, daqui a pouquinho, nesta edição aqui do Happy Hour, a gente fica sabendo, nesta quarta-feira, 22 de julho de 2026, trabalho no comércio em feriados passa a depender de acordo sindical. Cidade de Mato Grosso exige curso para condutores de bicicletas elétricas. Governo abre 3.000 vagas de estágio para estudantes da rede estadual. Tudo isso e muito mais a partir de agora aqui no Happy Hour. E vamos aqui nessa longa corrida, nem tanto assim, porque passa muito rápido, até às 7 da noite. Então vamos embarcar neste, então, trem do Brothers com Long Train Run aqui no Happy Hour. 5:03.

Brothers, Long Train Run, aqui no Happy Hour. E quem trabalha no comércio deve ficar atento às novas regras para os feriados, hein? O governo federal oficializou hoje, para boa parte do setor, o funcionamento nessas datas vai depender de acordo entre os sindicatos dos trabalhadores e dos empregadores. A decisão do patrão, sozinha, não será mais suficiente. Farmácias, postos de combustíveis, hotéis, bares e restaurantes continuam autorizados a funcionar normalmente. As regras para o trabalho aos domingos não mudam. A crise comercial entre Canadá e Estados Unidos ganhou mais um capítulo. É, não é só a gente. O governo canadense cancelou a cerimônia conjunta de inauguração da ponte internacional, que seria então aí um evento importante que liga os dois países, depois que o presidente Donald Trump anunciou uma tarifa extra de 50% sobre produtos canadenses. Ottawa considerou inadequado manter a celebração em meio às novas tensões comerciais. A ponte deve ser aberta ao tráfego nos próximos dias, mas cada país deve fazer sua própria cerimônia. Como os ânimos estão muito intensos em território norte-americano, vamos então para o Reino Unido. Hoje completaria 82 anos de vida se estivesse aqui o Rick Davies. Lembro, inclusive, de falar o ano passado, foi em setembro. Não vou me recordar o dia que o Rick Davies acabou falecendo, junto com o Roger Hodgson, fundou o Supertramp, uma banda de rock progressivo. Inúmeros sucessos, como a gente sabe, Give a Little Bit, Dreamer, e o próprio Rick Davies também acaba assumindo ali mais à frente. Seu parceiro Roger Hodgson sai ali no começo dos anos 80, em 83, e aí escolhi uma música para então homenagear o Rick Davies. Eu tenho certeza que o Supertramp faz parte da sua trilha sonora, faz parte da minha, faz parte da trilha sonora da Centro-América, portanto, faz parte da nossa trilha sonora. My Kind of Lady, Supertramp, aqui no Happy Hour com Rick Davies.

0: Boa tarde, Bipi. Silvana aqui de VG. De férias também com a filhota. 15 dias, mas ó, ligadona na Centro-América. Com a melhor programação, é claro. Melhor fim de tarde. Boa tarde.
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A música diz: o amor é o que você faz dele e está nas entrelinhas a conquista. Faz parte do jogo do amor. Santana, Fit, Michelle Branch.

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2: 5h21, informações do trânsito com o nosso repórter Fabrício Baldini. E aí, Fabrício?
3: Oi, Bip, boa tarde para você e boa tarde para você, ouvinte, motorista que ouve a Centro América Easy nesse momento para se atualizar sobre o trânsito na nossa cidade. Eu trago um panorama agora sobre a Avenida Fernando Correia da Costa. Por lá, entre o 9º Batalhão e o viaduto que passa pela rodovia Palmiro Paes de Barros, há um trânsito lento. Ainda na Avenida Fernando Correia, o trânsito segue intenso ali no entroncamento com a Coronel Escolástico e a General Vale. Já na Avenida Generoso Ponce, entre a rua Comandante Costa e a Avenida Tenente Coronel Duarte, o trânsito está parado devido a um congestionamento na própria Avenida Generoso Ponce. Há também um trânsito intenso ali na rua Joaquim Murtinho e trânsito lento na rua 13 de junho. O trânsito também segue lento, segue com lentidão na Avenida Miguel Sutil, na rotatória com a Avenida José Rodrigues de Prado. Eu volto com você, Bip.
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3: 5h25. Vamos saber como é que fica a previsão do tempo para amanhã. Em Cuiabá, o dia será de sol, com algumas nuvens no céu. Não chove, como a gente sabe, esse período realmente é um período difícil. Temperatura mínima será de 22, máxima 32 graus. Sinop, para você ter uma ideia, sol, aumento de nuvens ali no céu no período da tarde, mas temperatura máxima vai chegar aos 34 graus. Agora, a gente está com 33 graus na capital mato-grossense, Cuiabá, umidade em 34%, nenhuma chance de chuva para esse finalzinho de tarde, início de noite na cidade. 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Bruno Mars, I Just Might. Oh.

estreia assim, não tem como dar errado, né? Hansen Heinlow, a gente tá falando de 1985, lado A, Take On Me. Aí abrindo o lado B, The Sun Always Shines On TV. Não tem como dar errado na vida, não tem mais, é, tudo vai dar certo, vai tudo contribuir a favor, que é o que aconteceu. Scrondel Days também foi um grande sucesso, a virada pro segundo álbum, é o A-ha que naquele momento tava ganhando o mundo inteiro, da Noruega para o mundo. 5:34. Olha só, agora vamos para solo mato-grossense. Tangará da Serra entrou para a história como a primeira cidade de Mato Grosso a exigir um curso obrigatório para quem conduz bicicletas elétricas, patinetes e outros veículos. A capacitação passa a fazer parte das novas regras para conduzir e organizar a circulação desses veículos. O curso aborda segurança, sinalização e comportamento no trânsito. As inscrições já estão abertas no site da prefeitura e o certificado passa a ser exigido nas abordagens de fiscalização. E o governo federal decretou 3 dias de luto oficial pela morte do cineasta e produtor Luiz Carlos Barreto, Barretão, que morreu aos 98 anos. Considerado um dos maiores nomes da história do cinema brasileiro, ele participou de mais de 100 produções e foi um dos grandes articuladores do cinema novo. Entre os filmes marcantes de sua carreira estão Dona Flor e Seus Dois Maridos, um clássico, Bye Bye Brasil, Memórias do Cárcere e o Quatrilho, filmaço também. Ao anunciar a homenagem, o presidente Lula disse que o cinema brasileiro deve muito à contribuição de Barretão para a cultura nacional. E o cinema, além de entreter, obviamente, a função dele sempre é uma catarse. E quando ela acontece de maneira coletiva, aí o cineasta conseguiu chegar lá. Descanse em paz, Barretão. 5:36.

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0: Itali, Atlântida. Essa música é espetacular, parceria dela com Roberto de Carvalho, 1981, iniciando muito bem os anos 80, hein? 5h47, a nossa audiência sempre reage aqui à nossa programação. É sempre um prazer receber a sua mensagem aqui pelo nosso WhatsApp. O Ercílio diz o seguinte: a gente ouvindo Night Fever, Bee Gees, não tem como não lembrar de Tony Manero, com certeza personagem icônico do John Travolta em Saturday Night Fever. E aí, você sabe que tem uma curiosidade nisso? Esse falsete aí que é usado em Staying Alive, que é uma continuação, Night Fever, porque tava fazendo tanto sucesso a música, a trilha sonora ficou no topo. Não foi só Staying Alive, How Deep Is Your Love, enfim, More Than a Woman. A trilha sonora toda ficou, naquele momento, em primeiro lugar no Hot 100 da Billboard. Vendeu milhões, mudou o jogo pros irmãos Gibb, né? O Barry é quem testou esse falsete a primeira vez, porque na verdade o produtor tinha pedido pra ele fazer um falsete na música, que ele falou: olha, eu não sei se eu vou conseguir fazer isso que você tá me pedindo, porque o que você tá me pedindo aqui é muita coisa, não vou conseguir fazer. Não, você vai conseguir, você vai com fé que você vai conseguir. E não é que ele conseguiu. E infelizmente a gente não tem mais os outros irmãos Gibb, não é? Vivos. A gente só tem o Barry Gibb, o Robin e o Maurice faleceram. E aí o Barry é esse cara que acabou dando toda essa personalidade àquele momento da banda Start the Joke, Words e tantas outras músicas, grande sucesso aí dos Bee Gees. E realmente não tem como não lembrar de Don John Travolta na pista quadriculada, piscando em More Than a Woman, fazendo, enfim, todo aquele espetáculo à parte naquele filme que acabou emplacando todos esses grandes hits aí no Hot 100 da Billboard nos anos 70. 5h49, a gente segue então até às 7 da noite, trazendo música e informação para você. E informação temos agora do trânsito, com o nosso repórter Fabrício Baldini. E aí, Fabrício? Atenção, peraí que eu vou localizar o Fabrício aqui em meus inúmeros botões. Tá aparecendo a pista do John Travolta aqui.
1: Oi, Pipe, boa tarde mais uma vez para você e boa tarde, motorista que nos acompanha para saber as atualizações do trânsito aqui na Rádio Centro América FM. O meu recado é para você que agora se desloca, está se deslocando na região de Várzea Grande. Segundo a Guarda Municipal do município, não há registro de nenhum incidente de trânsito aí na região. Contudo, há lentidão na Avenida Couto Magalhães, próximo do centro. Há também breve lentidão na Avenida Filinto Miller, na lateral do shopping. E ali também na rotatória, sentido rotatória do aeroporto. Há também lentidão na Avenida da FEB devido às obras do BRT, congestionamento na Avenida Ulisses Pompeu, próximo à rotatória do Zero. O trânsito flui bem na Avenida Prefeito Murilo Domingos. Há também breve lentidão na Mário Andreasa para quem vem de Cuiabá. Nas pontes Maria Bocaiúva, Sérgio Mota e Sarita Baracá, o trânsito flui bem neste momento. Volto com você no estúdio, Bip.
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Agora 5 horas e 54 minutos. Seguimos aqui com o Happy Hour até as 7 horas da noite. Vamos lá com os Beatles. I saw her standing there. 1, 2, 3.

0: Ricardo, você é um cara fantástico, cara. Eu fiquei lembrando meu pai aqui. Toda vez que eu ouço pedidos, eu lembro do meu pai, entendeu? Ele tem todos os DVD lá, ele é fanzaço, entendeu? E toda vez que ele tá ouvindo, ele repete a mesma coisa que você falou ali. Lucas, esse aqui, ele já faleceu. Esse aqui já faleceu também.
1: Olha aí.
0: Eu acho que ele fica meio preocupado, né? Porque ele é da mesma idade do pessoal, né?
1: Eu acho que eu vou começar a ficar então, hein?
0: Ó, valeu aí, cara. A aula. Ouvir aqui o Happy Hour é uma aula. É cultura pura.
1: Juntos fazemos aqui o programa sempre, né? E essa história contribui mais uma vez para a nossa conversa. Por que que eu toquei essa música aqui? Tem um sentido exatamente por conta do Night Fever, do falsete que eu tava falando do Barry Gibb, que foi pedido para ele pelo produtor. E o produtor citou Arif Mardin. Ele citou exatamente I Saw Her Standing There aqui nesse falsete, nessa gritaria, digamos assim, ele, né, na época dizendo que o Paul McCartney estava fazendo. Porque aqui a gente tem que lembrar que é 1963, Please Please Me, primeiro álbum dos Beatles, e era lá do A dos Beatles essa música. Veja que coisa. Aí o jogo vai mudar naquele começo de 64, lá em fevereiro, quando eles participam então do Sullivan Show. Eu algumas vezes faço uma referência para você entender o que significava esse programa ali nos Estados Unidos, o Sullivan Show. Todo mundo, na verdade, se apresentava. Era uma espécie de Jô Soares com o Faustão nosso aqui, vai. Mas para Jô Soares, um pouco de Faustão, tinha muito entretenimento. Foi lá que o Elvis foi proibido de fazer a sua dança a partir daquele momento, que é chamado de Elvis the Pelvis, porque ele mexia as pernas, então, enfim, e aí ele passou aquele vexame de levar um cachorro para lançar Hound Dog, inclusive, que é uma coisa que não tinha nada a ver, mas era para mostrar uma ideia de um jovem conservador, que era justamente o que os americanos queriam, que o Elvis então fosse comportado e que pudesse então continuar fazendo com que aquele jovem que assistia aos programas do Sullivan Show, do Ed Sullivan, né? O Sullivan Show era o nome do programa do Ed Sullivan. E então era uma espécie também de controle ali. Mas aí depois a gente já conhece a história, o Elvis conseguiu romper com tudo isso. E de maneira inesperada foi convidado a servir no exército na Alemanha, né? Naquele então 1958, que para ele foi um baque, né? E aí, voltando nos Beatles, I Saw Her Standing There foi a música que o produtor, o Arif Mardin, sugeriu que o Barry Gibb pudesse trazer ali uma inspiração para Night Fever. E não é que deu certo. Imagina, o cara fala, pô, você acha que eu vou cantar? Ô, Paul McCartney, você tá maluco? Aí, enfim, a gente já tá falando de 1976, né? A trilha sonora e o filme Embalos de Sábado à Noite, Saturday Night Fever, é lançada em 1977. Os Beatles já eram quem eles eram. E aí a inspiração foi exatamente nessa música. Agora eu fiquei preocupado aí, hein? Essa história do seu pai, então, relembrar esses caras que já foram, e aí de repente é por isso que vai dando essa nostalgia. Eu acho que eu vou ficar um pouco preocupado a partir de agora, vou parar de relembrar um pouco esses caras que já foram, né? Porque não tô nem perto disso. Um grande abraço pra você, Ercílio, um grande abraço pro seu pai, e vamos juntos nessa, 6 em 1.
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Muito bem, 6h04 até as 7 da noite, continuamos por aqui e você daqui a pouquinho fica sabendo que o governo abre 3.000 vagas de estágio para estudantes da rede estadual, hein? Muito legal. Ainda tem indicadores econômicos também, como se movimentou o mercado financeiro hoje. Já já a gente traz os detalhes, continue aqui em 99.1 Cuiabá, 95.5 Sinop e 96.7 Primavera do Leste. Vamos lá, de Queen.

Felipe, eu assisti Os Embalos de Sábado à Noite no cinema quando foi lançado. Cara, fantástico. Saímos de lá dançando.

0: mais uma que eu dançava também, hein? Essa daí eu vou falar pra você. A gente dançava meio feito duro, assim, sabe, com o irmão. Top demais.
1: Eu sei, imaginei que ia mexer com a sua memória afetiva, tá vendo? Quando eu digo que a gente faz o programa aqui juntos, é desse jeito. Falei, poxa, eu acho que ele vai se lembrar de Disco Inferno. Aliás, o The Tramps não tinha feito tanto sucesso ainda. The Tramps, eles fazem parte daquela Philly Soul, da costa leste, a East Coast, porque a gente tinha a turma da Motown Records no Midwest dominando tudo o que era de música soul. A música afro-americana se desenvolveu ali a partir do jazz e tudo que a gente sempre comenta, que Jackson 5 surgiu lá, chega lá o Michael Jackson com 6, 7 anos, toda aquela história. Stevie Wonder chegou aos 11 anos de idade lá, e inclusive tem contrato até hoje com a Motown Records. Mas aí tinha essa disputa, né? Entre os caras da Motown e a galera da costa leste, a East Coast. Lá em Nova York, ali na região da Filadélfia, por isso que chamava Philly Soul, por conta desses ventos que vinham então da Filadélfia. E o The Tramps ganhou um presente de entrar na trilha sonora, que ganhou Grammy e tudo mais, Disco Inferno. Aliás, tem uma outra música, não são só as músicas do Bee Gees, Yvonne Elliman, quem lembra? If I Can Have You, essa música é demais também, faz parte da trilha sonora, foi um grande sucesso. Que bom você junto com a gente aqui, seguimos até às 7 horas da noite, trazendo boas lembranças setentistas, né? Bom, vamos lá. O governo federal anunciou um pacote de mais de 18 milhões em crédito, 18 bilhões de reais em crédito para empresas prejudicadas pelas novas tarifas dos Estados Unidos, hein? E também pela instabilidade no Oriente Médio. A medida faz parte do programa Brasil Soberano 3 e vai atender setores como

O aço, alumínio, máquinas, madeira, automotivo, entre outras áreas estratégicas na indústria. Segundo o governo, o objetivo é ajudar as empresas a manter a produção, as exportações e os empregos, enquanto as negociações com os Estados Unidos continuam pela via diplomática. Uma proteção contra os Yanks, hein? 6:16, tem mais uma informação importante aqui para os estudantes da Rede Estadual de Mato Grosso. Já podem se inscrever para o programa Jovem Talento, que oferece 3 mil vagas de estágio remunerado. As oportunidades são para alunos a partir de 16 anos, matriculados no ensino médio regular ou técnico. As bolsas variam de R$ 709 a R$ 1.059, dependendo da carga horária. Além da experiência prática em órgãos públicos, os participantes também terão cursos de capacitação em áreas como comunicação, Excel e inovação. As inscrições são de graça e devem ser feitas pela internet. Vamos lá, daqui a pouquinho tem clássico do ouvinte, aproveita para mandar o seu clássico. Tem, olha, Rio de Janeiro conectado com a gente aqui, que legal. Deixa eu mandar aqui um abraço, não temos aqui o registro. O Oliveira está aqui curtindo a programação, nos Beatles aqui, inesquecível e tal, agradecendo a programação. Marcos também junto com a gente. Mandar um abraço pro Helder, grande abraço, Helder. E o Luiz Paulo também acabou mandando uma mensagem aqui sobre, tem um meme, né, que é famoso e tal, de como, aí, obviamente, é uma sátira, né, de como o Barry Gibb talvez tenha conseguido chegar naquele falsete. Eu não vou reproduzir o seu áudio aqui, porque nesse momento temos crianças ouvindo e tudo mais, né? Os pais pegando as crianças na escola, mas é super engraçado, né? Você já imagina como é que ele conseguiu chegar naquele falsete, né? 6:18, a gente segue com mais música aqui, e aí você pode pedir a sua pro clássico do ouvinte que rola daqui a pouquinho. Vamos, já que a gente tá falando na criançada, Guardiões da Galáxia. Essa música voltou com tudo, lembra? Headbone, come and get your love.

0: você tocou agora muita coisa aí, hein?
1: E diz isso e diz que o inferno aí foi demais, demais, demais. Parabéns, parabéns, Bip. Bip, você é o cara. Já conta a história das músicas. O cara quase me infartou aí. E eu escutando aqui no carro.
2: A música diz: as coisas já não são como antes na natureza. E devemos ter mais consciência e preservar. Marvin Gaye.

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3: Oi, Bip, boa noite. Volto com informações sobre o trânsito. Para você, motorista, ouvinte que acompanha a Rádio Centro América neste momento, que está se deslocando do trabalho para casa, dos seus afazeres. O trânsito começou a fluir na Avenida Miguel Sutil, na saída da Trincheira dos Trabalhadores, para quem segue ali sentido a Carmindo de Campos. Mas a fila de veículos fica só para quem precisa entrar no sentido da UPA do Leblon. Já a rotatória que liga o Parque do Barbado e a Estrada do Moinho, nesse momento ela está congestionada. Nós temos também um trânsito pesado em frente à Escola Djalma Ferreira, saindo do Parque das Nascentes, lá na Morada do Ouro. E ainda tem um número grande de veículos para passar ali na prainha, ali na região, nas proximidades da Praça Bispo. Na 15 de novembro, também segue essa mesma situação. Ela está bastante movimentada para quem precisa seguir sentido Beira Rio ou então pegar a Avenida da FEB. Lá em Várzea Grande, o trânsito continua parado na Avenida da FEB, segue intenso o trânsito, o ritmo no sentido aeroporto e centro. Bip, volto com você no estúdio.
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14: Fala, Bip, como é que você tá? Beleza? Bip, adivinha, hoje é aniversário do Gustavo, cara, meu filho, manda uma música pra ele aí, vou deixar você escolher, no meu aniversário você mandou super bem, hoje você escolhe do Gustavo também, tá bom? Valeu, obrigado.

0: aqui. Estamos ligados aqui na melhor, na Rádio Easy, ouvindo essas belas canções que fazem parte da nossa memória afetiva. Que é o Benny Bem Brasil. Eu lembro, cara, criança, a versão dessa música, meu irmão aprendendo a tocar violão, um dedilhado ali, uma balada. A Casa do Sol Nascente. Forte abraço, parabéns mais uma vez pelo trabalho, pelas informações do ramo da música. É sempre um prazer estar ligado, curtindo. Valeu, Bipi!
1: Valeu, Benny, recíproco, meu velho. Obrigado sempre aí pelo carinho, pela generosidade aí. Aliás, todos. Essa audiência é incrível, maravilhosa. O Gustavo tá fazendo 13 anos, filho do Maurício. E aí ele já gosta, obviamente, de rock clássico. Pai já colocou a criança no caminho que deve andar, né? E aí eu lembrei dos Filhos da Anarquia, né? Sons of Anarchy, hein, Maurício? Essa série é muito legal. Ela é de 2007, 2008. Deve ter umas 6, 7 temporadas. Eu assisti até a terceira. Tem o Ron Perlman, que fez o Hellboy, que é demais, né, cara? Essa série é muito legal. E esta releitura, já que o Benny tá falando, né, de tocar, isso já vem uma memória afetiva quando começou a dedilhar, pelo que eu entendi, né? E essa música, ela realmente não tem dono, né, cara? Ninguém sabe quem escreveu, porque ela é uma canção folclórica, folk song americana, e fez um grande sucesso nos Estados Unidos em 1900, na Inglaterra, nos Estados Unidos também, obviamente, mas o que eu queria dizer é que ela foi gravada pelo The Animals, uma banda inglesa, aquela versão clássica que todo mundo tem várias versões, mas essa realmente ganhou o mundo inteiro. E o Jake Smith, que esse é um nome, obviamente, artístico. White Buffalo acabou entrando na trilha sonora dessa série, que é muito legal. São uns motoqueiros meio Hell Angels, sabe? Assim, é muito legal. Se você não assistiu ainda, vai uma dica aí, aproveitar que hoje é quarta-feira. Se você tava com saudade de maratonar uma série boa, deve ter umas 6 ou 7 temporadas. Eu confesso, parei na época ainda, né? Depois, enfim, não dá. A gente tenta seguir. Às vezes não é possível pela correria do dia a dia, mas é uma série que eu assisti até a terceira, quase fechando a terceira temporada. Muito boa essa série. E aí me lembrei dessa música. E o Maurício disse que o Gustavo gosta de um rock clássico. Então era essa mesmo que a gente tinha que ouvir. 6h34, espero que o Gustavo tenha gostado. Grande abraço, feliz aniversário, Gustavo. Sinta-se abraçado aí por todos nós. Vida longa. Vamos de Creedence, Proud Mary, aqui no Happy Hour, finalzinho de tarde, início de noite. É sempre um prazer te receber por aqui, 6h35. Vamos nessa.

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3: 6h38. Bom, a movimentação nesta quarta-feira no mercado financeiro, 22 de julho, ficou dessa maneira. O dólar caiu 0,43% e é vendido a R$ 5,05. O euro também teve queda de 0,35%, vendido a R$ 5,76. E o Ibovespa subiu 2,3%.
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3: E a Nicarágua deu mais um passo na direção de um regime ainda mais fechado. O Congresso do país anunciou que vai elaborar um plano para acabar com as eleições presidenciais, atendendo uma determinação do presidente Daniel Ortega. Na prática, a medida elimina a disputa prevista para 2027 e consolida o modelo de governo concentrado nas mãos de Ortega, que está no poder desde 2007. A decisão já provocou críticas da ONU e de países como os Estados Unidos, que defendem a realização de eleições livres e o respeito à democracia. 6h40. Daqui a pouquinho tem clássico do ouvinte. Alan Flores chegando aqui. Grande abraço. Gilberto, deixa eu ver aqui o Gilberto. O Gilberto mandou uma mensagem aqui.
5: Boa noite, Bip. Qual que é a série mesmo que você tá falando aí? Que você já falou dessa série algumas vezes na rádio e eu nunca consegui captar o nome.
3: Cara, Sons of Anarchy. Filhos da Anarquia, muito legal. Filhos da Anarquia, digita lá. Eu não sei se ela tá disponível. Deixa eu até ver, eu vou fazer o serviço completo, vai. Deixa eu ver aqui, ao vivo é assim, né? A gente atende aqui a nossa audiência. Porque se não temos a nossa audiência, não temos nada. Então, Gilberto, peraí. Vou digitar aqui agora, hein? Aqui, deixa eu ver onde está disponível, até para fazer o serviço completo. Prime Video, pronto. Tá no Prime Video lá, Sons of Anarchy, Filhos da Anarquia. 7 temporadas, é de 2008, eu achava que era de 2007. 2008, 7 temporadas, Filhos da Anarquia, você vai gostar muito. Eagle Eye Cherry, Save the Night, agora 6h41, vamos juntos, boa noite.

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4: Está começando mais um Cerveja para Descontrair. Nesta semana vamos falar de um processo muito importante na fabricação das cervejas, a fermentação alcoólica. A princípio, o processo de fermentação das cervejas parece algo simples. As leveduras metabolizam os açúcares contidos nos maltes de cevada, transformando-os em álcool e CO2. Mas para que isso ocorra de maneira correta, é necessário um cuidado muito grande por parte do mestre cervejeiro. Asepsia, temperatura, quantidade, tipos de fermento são alguns dos diversos itens a serem considerados para que ocorra uma fermentação correta. Importante lembrar que muitos estilos têm no processo de fermentação a base da sua construção de sabor. Por isso, o processo precisa ser cuidadosamente analisado, levando em consideração os estilos, as características que você quer na cerveja e principalmente os sabores. Basicamente, temos três tipos de fermentação: a fermentação lager, a fermentação ale e a espontânea. Amanhã vamos falar sobre as cervejas lager. Hoje vamos ficando por aqui, eu agradeço a sua audiência e você já sabe, cerveja é para descontrair, com moderação e responsabilidade.
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0: Secos e Molhados 2. Flores astrais, aliás, falando em Flores Rosa de Hiroshima, quando eles musicaram, né, o tema do poema do Vinícius de Moraes. Isso foi sensacional, né? O Gerson Conrad, os três. O João Ricardo, o Gerson Conrad e aqui o Ney Matogrosso. Foi o segundo e último poema, na verdade, que faz aí uma alusão aos bombardeamentos, né, de Hiroshima e Nagasaki durante a Segunda Guerra Mundial. Muita criatividade a gente teve ali no começo dos anos 70, né? E o Benny, que participou agora há pouco, tinha mencionado de a gente fazer uma passagem aí por algumas músicas, essas tão importantes. Eu sempre falo aqui, algumas pessoas pedem, sim, um pouco mais de música nacional. Isso aqui é o nosso puro rock acontecendo. Um pouco antes, com o movimento tropicalista, é verdade. Já me pediram aqui para fechar com uma, que é um grande clássico desse momento, participou lá do terceiro festival da música popular brasileira, não o festival internacional, aquele do Rio de Janeiro, mas o de São Paulo, né? E aí depois eles são convidados a se retirarem por um tempo, o AI-5 vem, tô falando, o Ney Matogrosso não, conseguiu permanecer ali com, né, muita dificuldade, mas Gilberto Gil e Caetano Veloso foram, e aí tiveram um momento aí de ato, digamos assim. Mas, por exemplo, Caetano Veloso fez London London, aquela música que o RPM toca no Rádio Pirata ao vivo 2. Muita gente acredita até que foi o Paulo Ricardo quem escreveu, porque o Paulo Ricardo é muito ligado ao rock inglês. Ele vai para lá no final dos anos 70 e aí é por isso que ele volta com toda aquela bagagem e aí lança o primeiro álbum, não faz muito sucesso. Quem produz é o próprio Ney Matogrosso, que sugere para ele incluir London London, e aí fica aquela versão que todo mundo acabou conhecendo, que é sensacional, que já faz parte do nosso rock pop dos anos 80. Vamos fechar então aqui o Happy Hour de hoje. Amanhã tô de volta, quinta-feira. Vamos lá, o Benny tinha pedido um som nacional e a Patrícia também. Então a gente vai fechar aqui com um baião eletrificado, e aí é a pedra fundamental do início do nosso rock mesmo pra valer.
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0: Gilberto Gil, Domingo no Parque. Valeu, gente. Vem aí o Olho de Jorge, os clássicos da original. Valeu.

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3: 7:05.
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3: 7:06.
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3: Gratidão, alegria e fé. Quarta-feira, 22 de julho de 2026. Atualizando a temperatura em Cuiabá. Nesse momento, 30 graus. Em Sinop, 27 graus, com 52% de umidade. Primavera do Leste, 26 graus e 49% de umidade. Estamos juntos. Começando aqui, clássicos da original, a partir de agora até as 9 da noite. Então, para você que sintoniza ou se conecta com a gente e gosta de curtir a boa música, né? Então, é um prazer ter a sua audiência e quero desejar a você uma feliz noite. E já te convidar também para participar aqui, porque hoje tem mimo, hoje tem par de ingressos pro cinema, viu? Mande a sua mensagem, já tá valendo. Coloque seu nome, a foto ou print da sua carteirinha de fã. Escreve, manda seu boa noite também, claro, é sempre muito bom, né? Receber aí o boa noite, receber o carinho, a boa energia, trocar com você essa boa energia e boa sorte. Para abrir aqui os clássicos, tem Stevie Wonder, For Your Love.

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0: Sete e dezenove.
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0: Clássicos da original na sua rádio favorita. A gente segue por aqui com mais canções pra você aí do outro lado. Obrigado pela sua audiência e participação aqui. Agora tem Johnny Rivers, Baby, I Need Your Love, hein?

0: New York, New York, Tim from New York, New York, com o lendário Frank Sinatra nos clássicos da original, fechando mais um bloco aqui, ainda CD com Smooth Operator e também Johnny Rivers, Baby, I Need Your Love.
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0: 7:32.

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Deixa eu agradecer aqui as mensagens, o Ercílio que mandou aqui, o Nixon, também o Eduardo e a Lua, Dona Antônio, o Alexandre, Augusto, João Augusto, Francisco Batata, o Eldio Márcio, Dileia Souza, Gislaine, Giovanni Abreu, Luiz Paulo, Ismael, estão todos lá na sintonia acompanhando a programação, muita gente querendo concorrer aí ao par de ingressos para o cinema, né? Mande a sua mensagem, Edilson Souza chegou aqui também a mensagem, Viviane Siqueira, obrigado pela audiência de vocês. Se você quiser concorrer ao par de ingressos para o cinema, mande aí a sua mensagem também. Coloque o seu nome completo, a senha. Olha, eu quero cinema e boa sorte. E se você quiser concorrer ao par de ingressos para o Festival de Inverno em Chapada dos Guimarães, né? Dia 25, a gente vai sortear aqui. Mande a sua mensagem aí também. E fala qual é a música, sua música favorita do Information Society. Boa sorte. Clássicos da original tem Smokey Robinson Cruising.

Simon & Garfunkel, The Boxer. Ricky Astley, Hold Me In Your Arms. E também Smokey Robinson, Cruisin', nos clássicos da original.

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1: 7h47.
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1: Clássicos da original de volta por aqui, trazendo Hal Melvin Blue Notes. If you don't know me by now.

In the Sunshine Band aqui nos clássicos da original Please Don't Go para fechar a primeira hora de clássicos da noite de hoje. Ainda Barry Manilow com Mandy, também Harold Melvin, Blue Notes, If You Don't Know Me By Now. E tem Pense Nisso Agora, momento de reflexão da noite com Paulo Vaz.

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1: Certezas da vida. Possivelmente, em algum momento da sua vida, suas experiências te levaram a pensar sobre a morte. Talvez o medo de se encontrar com ela, ou a tristeza por perder alguém que você muito amava. Alguém que fez história, deixou de existir nessa terra e hoje faz muita falta. Nos enganamos quando algo acontece e passamos a acreditar que a única certeza que temos é que um dia morreremos. Esse é um pensamento um tanto quanto pessimista. Não, essa não é a nossa única certeza. Nós temos outras confianças na vida. Por isso, decidi rever os meus conceitos. Essa mentalidade me gerava insegurança, medo, transtornos psicológicos. Hoje consigo ver que, até que a morte nos alcance, temos muitas histórias positivas para viver. Muitas surpresas, conquistas, experiências inimagináveis para compartilhar. Quando passamos a enxergar a existência e a nós mesmos sob o ponto de vista espiritual, pessoal, além da casca material, ganhamos muitas outras certezas. A certeza de que o amor que cultivamos será colhido em algum momento, seja no hoje ou no amanhã. A certeza de que os laços de amor que criamos ou fortificamos permanecem conosco para sempre. Nada se perde. Passamos a entender que o legado que deixamos nesta terra é muito mais importante que a herança. A herança é deixada por quem já morreu e ao longo do tempo se perde. O legado é deixado por alguém que fez a diferença em vida, ainda que não esteja mais presente. Alcança gerações com um brilho diferente. O pai que deixa ao filho legado, ao invés de herança, transmite valores inegociáveis, princípios, e isso muda tudo. Quando nos permitimos desfrutar da vida na sua essência, cuidamos da nossa saúde, saúde do corpo, da alma e também do espírito. Adquirimos a certeza de que há uma inteligência maior no leme, no comando de tudo, e que não precisamos nos desesperar quando as coisas saem do nosso controle. A certeza da vida antes da certeza da morte. A certeza de que cada minuto importa, de que cada dia é um tesouro inestimável. Ante a fragilidade do nosso corpo, percebamos a resistência e a exuberância da vida. Um vírus imperceptível pode nos fazer adoecer e pode nos levar a passar pela morte a qualquer instante.